Thelonious Monk, Round Midnight. Familia Bianchi, de todo un ritual presente.